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5: 10:35.
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2: 11:06.
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5: 11:31.
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2: Antena FM e a hora certa. 12:01.

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1: Imagina se o seu ex-amor deixa uma carta pro próximo amor da sua vida. Isso mesmo, 16 anos.

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1: Porque a sofrência aqui é garantida. Esse é o par das coleguinhas, Simone e Simaria.

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4: 2:33.

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5: 3:02.
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2: 4:33.

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9: 5:01. 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
8: 7:00. 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

Alter FM, de volta nesta quarta-feira, dia 12 de agosto. Por aqui, Josimar Santos, até ao meio-dia. Ao meio-dia, hoje também tem o Antena Debate, você não pode perder, sempre com convidados com assuntos de relevância, né? Para você ficar sempre bem informado. Para você que aprecia aí um bom jornal, o Antena Debate é a melhor opção aqui na Antena FM. Lourdes, alô Lourdes!

0: Lourdes. Tá, agora tem a Lourdes de Ouro Preto e tem a Lourdes aqui, cadê? De Jorge Teixeira, Jaru. Alô, Lourdes. É a primeira vez que tá participando, Lourdes. Então tá bom, bom dia. Abraço a você também e a todos em Jaru, Jorge Teixeira. Lúcia da Linha 44. Bom dia, mulher. Bom dia. Quem mais aqui? Denonilson também tá curtindo o programa. Ótima quarta-feira. Quem mais aqui? Cadê? A Lilian. Muitas participações. Eu me perco aqui, tá bom, pessoal? Então vai com calma. Se você não tá participando ainda, participe no 699-9608-0800. Maria Geraldina. Valeu, bom dia. Ótima quarta-feira pra você também, tá? Quem mais aqui tá curtindo o programa? É o Arineu Bert. Alô, Arineu. E toda a galera aí de Nova Brasilândia do Oeste. Galera de Brasilândia, um forte abraço. Cadê o Odálio? Odálio Ferreira, também tá ouvindo o programa. Ótima quarta-feira também pra você, Odálio. Sucesso aí, tá? Tudo de bom. 699-9608-0800. Continue participando. Eu vou anotando aqui o seu recado, o seu pedido e a sua música favorita. Toca agora.
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5: Antena, agora faltando 20 minutos para as 11.
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0: Essa é a melhor programação do seu rádio na sua manhã de quarta-feira. Então, cadê a galera aqui no trânsito, né? Que você que tá em Alvorada, tá em Ariquemes, Cacoal, Jiparaná, Jorge Teixeira, Ouro Preto, Porto Velho, Urupá, Pimenta Bueno, enfim, em qualquer lugar do estadão de Rondônia, em qualquer lugar do Brasil e do mundo, tá conectado aqui na Antena FM, tanto ouvindo pelo rádio ou conectado através da internet no aplicativo, no site redeantenafm.com.br ou até mesmo ouvindo na Alexa. Valeu, ótima quarta-feira pra todo mundo! Mais música, produção? Então bora!
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6: Antena 11.2.
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0: Muito bem, bom dia, bom dia, bom dia! É aqui, ó, é a melhor programação. Oi, Kátian. Kátian tá em Alvorada do Oeste. Olha o super bom dia.
1: Tô ouvindo, garotão.
0: Sai fora, produção. Você de novo com essa vinheta aí, cara. Coloca a outra lá, a outra.
2: Tô te ouvindo, gostosão.
0: É, melhorou. Acesse redeantenafm.com.br. Ai, então tá, vamos pra mais músicas. Ah não, alô, né? Tem que mandar alô. Ah, então bora, você tem que mandar alô, então não esqueça da galera. Neide, alô, Neide do bairro Teixeirão, Neide Araújo em Cacoal. O Arthur e a Edileuza estão em Alvorada do Oeste. Alô, Niva Galdino, bom dia. E toda a equipe também da Gigi Uniformes em Alvorada também, ouvindo a nossa programação. O Edgar Júnior tá em Ouro Preto do Oeste. E o Nivaldo Krauser na Linha 9. Abração a toda a galera aí da Linha 9. Daqui a pouquinho tem mais alôs, daqui a pouquinho mais abraços. Enquanto isso, se você não ouviu o seu nome aqui na rádio, então dá tempo, hein? 699-9608-0800. Alô, Rony! Rony, no bairro Liberdade, em Cacoal. Rony, trabalhando e ouvindo a Antena FM, né? É isso aí, então, meu irmão. Sucesso!
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ótima quarta-feira pra todo mundo. Pessoal que ligou o rádio agora, pra quem nos acompanha desde a madrugada. Valeu, bom dia, bom dia. Eliette, bom dia. Também a Creuza, tá em Alvorada do Oeste. Quem mais tá ouvindo o programa aqui é a Noêmia. Noêmia tá na Zona Sul, em Porto Velho. Valeu, galera de Porto Velho, super bom dia. Ótima quarta-feira, bom meio de semana pra todos nós. Vanderlene tá ouvindo o programa, ela tá no bairro Alphaville, em Cacoal. Alô, galera de Cacoal, e também a todos aí no bairro Alphaville, todos os bairros de Cacoal, você nos quatro cantos de Rondônia. Lucinéia, em Alvorada. Alô, Lucinéia, valeu, bom dia, bom dia, bom dia, mulher. Nilzete Bala, da linha 7, em Rondolândia, também tá ouvindo a nossa programação. Quem mais aqui também tá ouvindo? Elô Pinheiro, oi, Elô, bom dia, ótima quarta-feira. Tayla, Raíssa, né, e a Vilma também estão ouvindo a nossa programação, tá em Alvorada. Ah, cadê aqui mais? Quem mais? Camila, em Rondominas, também ouvindo a nossa programação. Ela pediu Marcos e Beluti. Então tá, enquanto isso, participa aí, 996080800. Intervalo, já já eu volto com muito mais.

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3: Antena 11:21.
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0: Muito bem, vem comigo na melhor sintonia do nosso Brasilzão. Super bom dia pra você. Então tá, né? Então tá. É aqui, ó, na maior rede de rádios em Rondônia. A polícia boliviana encontrou 86 quilos de maconha escondidos em um ônibus que seria utilizado pelo time do São Paulo durante a passagem do clube na Bolívia. A apreensão aconteceu ontem, terça-feira, dia 11, durante uma fiscalização de rotina na região de Locotal, no departamento de Conchabamba, né? Conchabamba. A informação é do portal Red Uno da Bolívia. O clube paulista encarou, né, o Bolívar às 21h30 no horário de Brasília, no estádio Hermano Siles, em La Paz. De acordo com a polícia, agentes da unidade móvel de patrulhamento rural localizaram quatro sacos tabletes de uma substância semelhante a maconha escondidos na cabine do veículo. Após a perícia, foi confirmada a presença de 86 quilos da droga. Então, é isso, né? A polícia e o Ministério Público da Bolívia abriram uma investigação para descobrir a origem e o destino da droga. As autoridades também buscam identificar outras possíveis pessoas envolvidas no transporte da substância. Que coisa, né? Calma aí, não é no ônibus do São Paulo, não, tá? Dos jogadores, não. É um ônibus que eles iriam utilizar, tá bom? Fique bem claro. Agora sim, bora pra mais músicas.
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2: Para você ligado aqui na Antena FM, faltando 20 para o meio-dia.
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3: Gente, tô quase dando tchau pra vocês, porque esse bloco é o último do Manhã da Antena, edição desta quarta-feira. Galera aí do Antena Debate, já chegando por aqui, Carlos Araújo, né? E ao meio-dia tem o Antena Debate ao vivo e em rede pela Antena FM de Porto Velho a 102.5, tá? Pra, ao vivo pra Porto Velho, pra Alvorada, Ariquemes, Cacoal, Paraná, Jorge Teixeira, Ouro Preto e Urupá, Pimenta Bueno, enfim, aí pra todas as emissoras da rede Antena FM. Bora pras últimas! Daqui a pouquinho já volto pra dar tchau pra vocês, tá? Essa é a parte mais triste do programa. Ah...

0: Hoje é só. Gente, fiquem agora com o Antena Debate, diretamente da Antena FM 102.5 de Porto Velho, ao vivo em rede para todo o estado de Rondônia e para o mundo através da internet. Carlos Araújo chegando por aqui já, e toda a equipe aí da produção do Antena Debate. É isso aí. Eu volto ainda hoje, tá? Ainda hoje, quarta-feira, dia 12. Ainda hoje, às 5 da tarde, no Antena Sertaneja. Você gosta de ouvir música sertaneja? As novas agora e também aqueles modão, antigamente os clássicos. Pois é, vamos conferir juntos a partir das 5 da tarde, hoje, quarta-feira, tá bom? Valeu, bom almoço pra todo mundo, tchau, tchau, fiquem todos com Deus.
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0: Antena, faltando 3 minutos para o meio-dia.
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3: Alô Rondônia, alô você ouvinte da rede Antena de Rádio. Estamos chegando. Hoje é quarta-feira, dia 12 de agosto de 2026. Eu sou o jornalista Carlos Araújo, com a graça de Deus e com a sua permissão, chegando para ficarmos juntos até às 13 horas, falando um pouco do noticiário que dá o tom do dia a dia, né? Bater um papo hoje aqui com mais um candidato aí, um candidato ao Senado. Vamos falar com o ex-secretário de Finanças, Luiz Fernando Pereira, ele que é candidato ao Senado aí pelo PSB, a chapa governista. Daqui a pouco está chegando com a gente aqui nos estúdios para a gente bater um papo. Luiz Fernando, que é um técnico, né? Foi secretário de Finanças do Estado aí por um bom período. E é sempre bom bater um papo com ele, é uma cabeça privilegiada. A gente vai ter o prazer de levar para você aqui esse bate-papo até às 13 horas. Daqui a pouco o Luiz Fernando já vai estar com a gente aqui no estúdio. Enquanto isso, vamos cumprimentar aqui nossa rede, né? Falamos de Porto Velho. Rede Antena de Rádio, cabeça de rede aqui, 102.5, em 103.9, Cacoal 96.5 FM de Paraná. Abraço aí para a região central do estado, 95.7, Alvorada do Oeste 98.3, Governador Jorge Teixeira, pegando Jaru também ali, 88.5 FM, Urupá 88.7 FM, Ouro Preto são duas antenas, Antena Gospel 93 FM e Rádio Antena 100,7 FM. E também lá em Pimenta Bueno, Rede Antena de Rádio 102,7 FM. Bom, hoje, ontem, né, e hoje o Brasil começa a debater aí uma questão que eu venho me preocupando, gente que está um bom tempo no jornalismo, desde lá da época do Bolsonaro. Eu dizia lá no Bolsonaro, lá em 2021, 22, que o problema do Supremo, do comportamento do Supremo, não era exatamente o Bolsonaro. O problema é quando não tivesse mais Bolsonaro. Né? E muitos colegas jornalistas, achando que eu era um direita radical, eu já disse aqui nesse microfone, em outros microfones, que eu não sou nem direita nem de esquerda. Eu sou jornalista, e jornalista não deveria ser nem de direita nem de esquerda. Jornalista tem que estar a serviço da verdade, da informação de qualidade. Errou, a gente tem que falar que errou. Acertou, fala-se que acertou. Portanto, agora começa a bater sobre o nosso lombo um chicote que dava no Bolsonaro, né? Só contra os desafetos do Bolsonaro, começa a bater no lombo daqueles que batia a palma pro Supremo, que tava dando uma injeçãozinha de censura aqui, outra ali, né? E a gente avisando que uma hora ia sobrar para nós. Essa mesma história, ela tem parâmetros mundial. A gente não pode esquecer de que o nazismo começou assim, os países que caíram na mão do domínio comunista também começou assim, com a covardia daqueles que têm a obrigação de falar, de botar o dedo, de apontar o dedo, e não apontam na hora certa, e quando vê, o monstro ficou de um tamanho que não tem mais jeito para consertar. Eu posso morrer de bala, mas de susto nem de medo eu nunca vou morrer, jamais vou deixar de ser jornalista, jamais vou deixar de apontar de que estão quebrando um dos paradigmas da imprensa, que é a questão do sigilo da fonte, né? Com aquela questão do jornalista lá do Maranhão, ontem invadiram, né? Apreenderam os equipamentos dele, descobriram quem era a fonte dele e vão para cima da fonte. E aí, o jornalismo sério de verdade, ele vive da fonte. E aí, a gente vai viver de quê agora? Como é que vai ser? É assim que se cala um país, entendeu? Indo lá por baixo, pegando as coisas. Agora, qual é a pessoa que vai ter a segurança de dar uma informação para o jornalista depois disso? Agora, aqueles colegas, principalmente o pessoal da Rede Globo aí da Vênus Platinada, que batia a palma para as decisões do Supremo contra, né, aqueles que eram aliados do Bolsonaro, vão se segurar em quê? Porque começa a dar no nosso lombo. Então, a gente precisa estar atento para essas coisas, porque essa história de jornalista se alinhar com esse ou aquele lado, eu sempre achei que nunca dá certo. Eu tenho 45 anos de jornalismo e nunca, nesses 45 anos, me filiei a nenhum partido, porque eu sempre quis ter a minha caneta livre e a minha consciência em paz para escrever aquilo que o dever de ser jornalista diz que eu tenho que fazer. Então, vamos acompanhar essa história, vamos ver se a OAB sai em defesa da imprensa, como das liberdades, né? A gente está falando imprensa livre, liberdade de pronunciamento, liberdade de denunciar aquilo que está errado, e parece que é exatamente isso que estão, atende para mim, por favor, Luciana, é isso que estão tentando fazer no Brasil, calar a voz do jornalismo. Eu sempre disse isso, que primeiro eles calam, né? A imprensa, os advogados, né? E tá chegando a nossa vez, vai chegar na vez dos advogados também. Muitos deles já foram calados lá pelo senhor Alexandre de Moraes, né? Então a gente vai fazer esse programa hoje aqui de luto. Vamos aqui simbolicamente botar uma tarja de luto aqui, porque eu me sinto com essa decisão do Supremo aí de quebrar o sigilo da fonte e de ir para cima. Sabe por que tudo isso, senhoras e senhores? Porque o jornalista se atreveu a dizer que o ministro Dino exorbita dos seus direitos como juiz, está usando o carro do poder público para atender a família. Aliás, tem uma série de outras mazelas no judiciário brasileiro. Tem juízes corretos, juízes certos, tem tribunais bons, mas também tem muita mazela, e eu acho que é exatamente essas mazelas que muitos deles não querem que a gente fale aqui. Mas a gente vai continuar falando. Posso sair daqui preso, uma hora dessa, não tem problema nenhum. Mas vou continuar aqui, enquanto tiver microfone aberto para mim falar, vou continuar exercendo o meu papel com a lisura que o bom jornalismo recomenda. Bom, nosso entrevistado está chegando aí, está chegando? Chegou já por aqui. Antes disso, eu só quero dar aqui uma notícia dessa questão da Colômbia, né? Terceiro dia de buscas lá, seja bem-vindo, Luiz Fernando. Já não sei seu nome aqui, por favor. A gente já começa o nosso bate-papo. Colômbia continua lá no seu terceiro dia de busca, nessa tragédia que tanta coisa ruim que vem acontecendo no Brasil, que só falta acontecer um terremoto aqui, porque coisa que a gente não tinha aqui, vem acontecendo, estamos tendo tornado, umas coisas esquisitas aí. Mas lá na Colômbia já são 254. Aliás, o número de mortos foi ajustado de 200, pode usar, de 254 para 233. A porrada lá do abalo sísmico lá foi sentido até no Panamá, foi sentido aqui no Brasil e mais 8 países. Enfim, só nos resta, depois de tudo que vem acontecendo no Brasil, sobretudo institucionalmente, que a gente não tenha aqui no Brasil um evento dessa monta e dessa natureza, porque desorganizado como somos, né, vai ser uma tragédia daquelas. Mas enfim, gente, vamos tocar o nosso barco aqui. Secretário Luiz, ex-secretário Luiz Fernando, secretário a gente fica usando o título, né? Mas agora meu senador aqui, candidato.
4: Obrigado.
3: Luiz Fernando Pereira, um técnico da área contábil. Eu até já falei aqui que é uma pessoa, uma mente privilegiada, cuidou das finanças do Estado durante todo esse tempo e de repente caiu aí no meio da campanha política e é um candidato ao Senado. Eu convidei ele aqui para bater um papo, porque quando a gente estava ali numa outra emissora, sempre era um bom papo conversar com o secretário Luiz Fernando, e eu tenho certeza que assim também será aqui. Estamos em rede, Luiz, falando de Porto Velho, com mais 10 emissoras no estado, aqui a partir de Ariquemes até Pimenta Bueno, fazendo uma cobertura aí de 90% no estado.
4: Maravilha.
3: Tudo bem? Tudo tranquilo? Seja tudo, bem-vindo.
4: Tudo tranquilo, grande Carlos. De fato, a gente sempre bateu papo lá na outra missão. Eles sempre foram conversas muito proveitosas,
3: muito,
4: né?
3: Muito profícuas, né?
4: Graças exatamente. Até porque quando o entrevistador consegue navegar bem, abrir bem as portas, né? Pra gente poder transitar entre os assuntos, isso ajuda bastante. Prazer estar com você aqui, meu amigo.
3: Obrigado, mas o sucesso de uma entrevista é sempre o entrevistado que traz, saiba disso.
4: Ah, mas eu já vi situações em que o entrevistador não ajudou, não é o caso aqui, você ajuda muito.
3: Bom, falar aqui com o Luiz, por que de repente um técnico da área contábil, financeira, um homem acostumado a mexer com os números aí, se joga de cabeça na política logo com uma candidatura lá em cima na majoritária?
4: Exato.
3: O que aconteceu aí nesse...
4: O que aconteceu, né? As oportunidades surgem, né? E quando elas...
3: É um cavalo encilhado?
4: Exato, um cavalo encilhado, né? A gente precisa montar nesse cavalo porque a gente é movido também pela gratidão, pela lealdade, pela honra, pelo desejo de retribuir a esse estado.
3: Pelo desejo de progresso também,
4: exatamente,
3: né?
4: Exatamente, né?
3: Desejo sadio, né? Sem
4: Rondônia,
3: aquela missão desmedida, né?
4: Rondônia nos deu tantos privilégios, né? Sim, eu tô aqui.
3: Você é rondonense?
4: Não, eu sou nascido no Rio de Janeiro, criado em Brasília, mas cheguei em Rondônia aos 11 anos de idade. Então, assim, como...
3: Já tá aqui há quantos anos?
4: 47 anos.
3: É um rondonense.
4: Eu tenho até título de cidadão rondoniense, então posso dizer oficialmente eu sou sim um rondoniense,
3: exatamente,
4: né? E quem veio para Rondônia nesse período aí, né? Que tá tanto tempo em Rondônia, viu as oportunidades que teve. Comecei a trabalhar aos 14 anos de idade aqui, fiz aqui minha formação, minha carreira, trabalhei em banco, em cooperativa, dei aula, sim, me formei na UNIR.
3: Nossa grande universidade.
4: Isso, fiz algumas pós-graduações lá, em outros lugares, e assim, a gente tem que reconhecer que Rondônia é uma terra de muita oportunidade,
3: muito,
4: né?
3: Certo.
4: A gente que veio aqui para produzir, para trabalhar, para fazer a vida aqui em Rondônia, né?
3: Pode dizer sem medo de errar que Rondônia é também um celeiro de oportunidades,
4: sem,
3: né?
4: Dúvida, sem dúvida. Então, quando surge a oportunidade da gente também retribuir a esse estado, usando a nossa experiência, a nossa bagagem profissional para continuar criando ambiente para Rondônia continuar crescendo, né? Para Rondônia enfrentar as ameaças que existem contra o seu crescimento, né? E poder superá-las e a gente criar condições de continuar sendo vantajoso investir aqui, empreender aqui, criar nossos filhos aqui. Então a gente precisa criar ambiente para isso. E o Senado Federal é uma grande arena de batalha para defender os interesses de Rondônia, né?
3: Debate na igualdade, né? Porque ali todos representam o estado no mesmo, os estados, né? No mesmo nível.
4: Exatamente, essa paridade, são três senadores de cada um dos estados, das unidades da federação, isso dá condições da gente ter mais voz, né? E Rondônia precisa de uma voz qualificada lá em Brasília.
3: Você ficou isso. Da CEFIM quantos anos, secretário?
4: Foram 7 anos e 2 meses, né? À frente da Secretaria de Finanças do Estado, desde a primeira gestão do governador Marcos Rocha, eu fiquei ali à frente dessa pasta tão importante, né? Para o desenvolvimento do estado.
3: O que, que foi assim? Qual foi o ponto assim de inflexão para a mudança e qual é a bandeira assim que você carrega como principal bandeira da sua campanha ao Senado?
4: Perfeito. O governador Marcos Rocha me convidou para vir para essa disputa ao Senado em lugar dele, né? Já que ele decidiu permanecer até o final do mandato e vendo em mim os atributos necessários para fazer uma representação qualificada lá no Senado Federal, ele me convidou para essa missão e aí a gente refletiu. Orei, conversei com minha esposa, né? Tem aquele momento, né? De num primeiro momento, por será, mas aí a gente viu que é realmente uma oportunidade irrecusável da gente continuar trabalhando por esse estado, porque é aqui que eu, né, nasci, que eu me criei, que nasceram meus filhos e tal, a gente quer fazer mais pelo nosso estado. E principalmente a grande bandeira que a gente quer defender lá, Carlos, é a questão do desenvolvimento econômico e social do estado de Rondônia, um desenvolvimento que inclua as pessoas, que seja justo, que gere oportunidade para todo mundo. Nesse tempo, eu, como gestor das finanças do estado, a gente lidou muito com os temas da economia, né, do ambiente econômico, do crescimento econômico, e eu vejo que isso também nos qualifica para enxergarmos o que é necessário para que Rondônia continue crescendo. E essa pauta do desenvolvimento econômico, social, ela também destrava as demais necessidades da população, porque quando tem crescimento econômico, a arrecadação do estado também cresce e melhora a qualidade da saúde, da segurança, da educação, das estradas, tudo o mais vem dessa condicionante da gente ter receitas, da gente ter crescimento. Isso gera tanto o benefício direto através do emprego, das oportunidades de trabalho, de renda, quanto esse benefício indireto através do fortalecimento do Estado em prestar melhores serviços para a sua população.
3: Muito bem, são 12 horas e 15 minutos. Deixar para você aqui o nosso WhatsApp 999475050, é o nosso WhatsApp lá no Expressão Rondônia, o nosso portal de notícias, mas é também o seu WhatsApp aqui no Antena Debate. Você liga e fala direto aqui com o Carlos Araújo, manda sua pergunta pro Luiz Fernando, manda uma sugestão pra gente e a gente agradece a sua audiência. Os amigos aí de Ariquemes, de Ouro Preto, de Urupá, de Alvorada, lá de Jiparaná, eu sei que tem muita gente ligada na gente. Um abraço a todos vocês aí. Olha, o candidato Luiz Fernando falou uma coisa importante aqui, essa questão da competição entre os estados. E aí isso impõe. Eu estou abordando essa questão aqui porque a gente está num momento de campanha, né? Tá no...
4: Quase.
3: Começa a segunda, mas na verdade a campanha vem desde abril, né? Um pouco de hipocrisia nessa questão de pré-candidatura, né? Eu acho que. Mas enfim, a gente precisa. Os estados, eles competem entre si. É difícil, a gente vê assim que é uma certa dificuldade, por exemplo, em reunir, por exemplo, regionalmente as bancadas de Rondônia poderia ter uma atuação mais conjunta com Acre, Amazonas, Mato Grosso, mas a gente vê que cada um puxa para sua sardinha, é difícil. Sim, isso. Um exemplo disso é muito claro e que dói no nosso bolso todo dia, é o pedágio implantado na BR-364. O Mato Grosso não aceitou.
4: Exato.
3: A mesma modelagem de pedágio para cá. E é por isso que eu estou lembrando aos senhores, às senhoras e os senhores isso, porque é importante que a gente escolha para representar lá, principalmente no Senado, pessoas que têm um compromisso com o desenvolvimento de Rondônia e têm a capacidade de ação e não tenha rabo preso, não tenha processo.
4: Perfeitamente.
3: Né, que possa. E eu estou aqui na frente de um cidadão que se encaixa exatamente nisso que eu estou falando aqui.
4: Obrigado.
3: Tem capacidade de ação, tem conhecimento e tem independência para lutar pelas coisas, porque senão a gente vê acontecendo o que aconteceu aqui com a bancada. Falando nessa questão, qual é a posição do candidato Luiz Fernando para essa questão desse pedágio extorsivo que implantaram em Rondônia?
4: Perfeito. O preâmbulo que você fez é perfeito, Carlos. Faltou representação comprometida com o estado de Rondônia. Rondônia está mal representada lá no Congresso Nacional. No Senado Federal, nós tivemos dois senadores que foram presidentes da Comissão de Infraestrutura do Senado Federal ao longo dos últimos anos.
3: Não adianta dizer que não passou por lá, porque passa pela comissão, sim.
4: E eu ouvi de um senador nosso aqui, numa audiência lá na OAB, de que não, mas o Senado não tem muito o que fazer, o governo federal quem decide isso. Tem muito o que fazer. O Senado aprova o orçamento do governo federal e nessa hora que aprova o orçamento é a hora de negociar, né? Ele pode convocar.

0: faturando muito mais do que o previsto. Então tem que antecipar essa revisão tarifária para agora, né? Existe inclusive uma ação judicial nesse sentido, a gente precisa pressionar para que isso seja feito logo, essa revisão tarifária. E além disso, Carlos, uma segunda coisa que a gente pode brigar para reverter essa situação é trazer mais orçamento do próprio governo federal, do orçamento federal, para reduzir os investimentos previstos pela concessionária, porque isso vai refletir diretamente na redução do preço da tarifa. Se o governo federal assumir as obras das passagens urbanas, obras complementares, isso vai reduzir o valor do investimento necessário, que seria custeado pelo usuário da rodovia, e isso passaria a ser custeado pelo governo federal, reduzindo, portanto, também o cálculo da tarifa. Pois é, mas é diferente, porque você já está pagando com os impostos, você já pagou.
1: Sim, o benefício,
0: O orçamento federal vendo o que a gente paga o tempo todo dos impostos. Então, ao invés de.
1: Pagando duplamente.
0: Exatamente. Então, você elimina uma duplicidade. Ao invés de você, além de pagar os impostos, ter que pagar a tarifa para fazer as melhorias na rodovia, você usa o orçamento federal para isso. E convenhamos, as melhorias na rodovia são muito pequenas. 107 quilômetros de duplicação é muito pouco.
1: No mínimo de 500, né?
0: Sim, sim. E as terceiras faixas também, 190. Apenas. Então, precisa ampliar essa melhoria da segurança da rodovia e reduzir esse preço da tarifa. E é possível, se a gente fundamenta bem os argumentos. E você tocou num ponto importante também. Quando a gente junta com os demais estados que têm necessidades parecidas, você consegue articular soluções conjuntas. É o que o Amazonas faz o tempo todo. Os caras podem se matar lá dentro. Botou da Zona Franca de Manaus até a morte. A gente precisa lutar pelo desenvolvimento de Rondônia com força, com argumento, com voz firme e fundamentação técnica adequada para que a gente mova as coisas em Brasília. É possível, mas tem que mudar, né, a forma como a gente vem fazendo as coisas.
1: Secretário, chamar de secretário, né?
0: Força do hábito, né?
1: Força do hábito. Quando o senhor entrou aqui, eu estava terminando de fazer o meu editorial de abertura aqui, falando sobre essa decisão do Supremo Tribunal Federal ontem de jogar na lata de lixo uma das garantias do regime democrático, do Estado Democrático de Direito, que é a imprensa livre, o direito ao sigilo da fonte previsto lá no artigo 5º da Constituição. E caso o senhor se eleja, a gente vê uma omissão do Senado vergonhosa em relação a esses abusos que alguns ministros do Supremo vêm fazendo. Não adianta dizer, não pode falar, fala, eu tenho que falar, não tem jeito, eu sou forjado desse jornalismo que a gente fala aquilo que está acontecendo.
0: Sim,
1: caso livre. O senhor chegue ao Senado, qual vai ser o seu comportamento, qual é a sua opinião a respeito desses abusos que vem sendo cometido no Senado? O senhor acha que não é abuso? Qual vai ser o seu comportamento como senador em relação a essa questão do Supremo?
0: Carlos, eu vejo claramente um desequilíbrio entre os poderes da República com o Judiciário extrapolando as suas prerrogativas constitucionais, decidindo, às vezes, a revelia do que o próprio Congresso decidiu, legislando.
1: Que quando... é quem cria as leis.
0: Exatamente.
1: Né? É a casa do povo, né?
0: Legislando em lugar do Congresso, né? E também intrometendo em decisões do Executivo que não deveriam ser cerceadas pelo Judiciário. Então, eu vejo que há sim a necessidade de reequilibrar, né, os papéis, as atribuições de cada um dos poderes da República. É papel do Senado fiscalizar também, né, o Executivo e o Judiciário. E para isso, você mencionou no início da sua fala que é preciso autonomia, é preciso independência. Ou, em outras palavras, não pode ter rabo preso, né? Porque se você elege alguém que já tem um monte de processo lá na Justiça, que independência ele vai ter para questionar essas atitudes abusivas do Judiciário? Nenhuma. Então, é preciso sim, eu defendo que haja a punição quando há erro de ministros, quando há, a gente viu, condutas extremamente questionáveis. No processo de apuração dessas condutas, houve uma interferência política impedindo que o relatório fosse aprovado. Isso é vergonhoso e isso mostra que falta independência, falta autonomia. Por isso há esse desequilíbrio. Então a gente precisa corrigir isso. Em relação à imprensa, eu concordo plenamente que ter uma imprensa livre é condição fundamental para a democracia continuar existindo. Eu sou um democrata, né? Eu tô no PSD, o Partido da Social Democracia. Então a democracia é um valor importante e para preservar a democracia a gente precisa resgatar o equilíbrio entre os poderes da República e precisa de imprensa livre. Então concordo plenamente com você que preservar o sigilo da fonte é um dos requisitos para a imprensa livre e isso protege a nossa democracia.

0: Tudo bem, são 12 horas e 22 minutos, 999-475050 é o WhatsApp aqui para você participar conosco aqui no Antena Debate. Secretário, essa semana tem uma parte aqui da entrevista, a gente nem sempre consegue fazer uma entrevista só com aquilo que é bom, né? Claro. Tem que trazer todos os assuntos aqui, porque essa é uma...
1: Fica mais interessante, né?
0: Marcas. Essa semana, claro. Aliás, sexta-feira da semana passada, o Tribunal de Contas fez um evento, chamou os candidatos e apresentou o que ele denominou um diagnóstico da situação fiscal e econômica de Rondônia. Aí, os candidatos já estão usando isso aí, dizendo que há um cenário de terra arrasada para a partir de 1º de janeiro de 2027, que é uma crise sem precedente. Eu estou usando aqui aquilo que eles estão falando, estou botando as aspas aqui, uma crise sem precedente. O senhor foi secretário 7 anos da área de finanças. Eu sei que não é só a Secretaria de Finanças, cuida disso, é um conjunto ali de planejamento, finanças, administração, né? Um que planeja, um que paga, o outro que
1: paga, gasta.
0: Que gasta, né? Que faz ali no meio. Qual é a situação real disso e qual é a sua participação nesse cenário de terra arrasada que estão colocando aí?
1: Perfeito. Primeiro, é importantíssimo a gente abordar esse ponto para afirmar que Rondônia mantém o seu equilíbrio fiscal. Rondônia é um estado com gestão fiscal equilibrada. O que que eu estou chamando de gestão fiscal? Que é o que a legislação e os estudiosos chamam de gestão fiscal. Um estado que tem baixo endividamento. Rondônia tem um comprometimento das receitas com pagamento de serviço da dívida de em torno de 11%. O limite é de 200%, né, segundo a lei de responsabilidade fiscal. Então, é um estado de baixíssimo endividamento. Um estado que tem o que os técnicos chamam de liquidez, capacidade de pagar seus compromissos. É um estado que consegue arrecadar mais do que gasta. Isso historicamente e continua sendo assim, e quem afere isso, quem mede isso, é a Secretaria do Tesouro Nacional, do Ministério da Fazenda, que dá uma nota para cada estado. Rondônia, desde a primeira avaliação do governo Marcos Rocha, referente ao balanço de 2019, alcançou nota máxima de capacidade de pagamento, nota Capag A+.
0: Está no azul, né?
1: Está no azul. Então, o que que o Tribunal de Contas está fazendo? O Tribunal de Contas, dentro do seu papel institucional, constitucional, está dando os alertas. Existem riscos. Ora, as despesas nos últimos 2 anos subiram num ritmo maior do que as receitas. Isso traz risco para o caixa do Estado. Existem riscos, mas a forma como foi colocado e a forma como alguns candidatos vêm falando é como se esses riscos fossem fatos consumados, e não são. O que que é um risco? Uma coisa que pode acontecer, mas que não aconteceu ainda.
0: Mas que para não acontecer,
1: preciso tomar providências.
0: Isso, né?
1: Então o Tribunal de Contas, no seu papel, está dando os alertas para que as providências sejam tomadas. Mas é importante lembrar o seguinte: olha, do ponto de vista da gestão fiscal, tá? Ou seja, gestão das receitas e das despesas do Estado, Rondônia continua em condições de pagar as suas obrigações constituídas. Rondônia não perdeu sua capacidade de pagamento. Então, ela continua numa situação no azul. Agora, ela precisa cuidar, Rondônia, o Estado de Rondônia, precisa cuidar para que os riscos apontados pelo Tribunal de Contas sejam enfrentados. Por exemplo, o Tribunal de Contas aponta que a dívida da Caerd traz um enorme risco do Estado não conseguir pagar as suas despesas. E isso é verdade. O que que tem sido feito sobre isso? A dívida da Caerd era de 1,7 bilhão com a União, de encargos sociais, tributos, impostos com o governo federal, que não foram pagos ao longo de 40 anos. Foi feita uma renegociação lá com a dívida, uma transação tributária. Isso reduziu para 300 milhões, que está sendo pago parceladamente em mais de 10 anos.
0: Acabou então aquele débito monstruoso de 2 bilhões da Caerd?
1: Isso. Ela acabou. A outra parte da dívida. Parte da dívida da Caerd era com a concessionária de energia. A transação tributária feita aqui no estado fez o encontro de contas e zerou 1,4 bilhão de dívida que a Caerd tinha com a Energisa. Então, isso também reduz drasticamente o problema do endividamento da Caerd, né? Então, eram mais de 3 bilhões de dívida. Isso hoje está em torno de 300 milhões. Essas duas dívidas reduziu para cerca de 300 milhões. Então, e o próprio leilão, né, do saneamento, né, uma vez que ele seja realizado, vai trazer recursos para o caixa do Estado, né? Há um lance mínimo de 564 milhões. Se espera que quem vai ganhar o leilão pague 4 vezes, 5 vezes isso. Então, isso
0: de bi aí, né?
1: Passa de 2 bi.

0: bi, né? O que fica um bi para o caixa do Estado. O Estado renegociou outras dívidas antigas com a União, um programa do governo federal chamado Propag, vai colocar mais de 200 milhões no caixa do Estado agora em setembro. O Estado está contratando uma operação de crédito, que também alivia o caixa do Estado no que ia para investimento, pode ir para custeio. Enfim, tem uma série de providências já adotadas, a própria Previdência Social Hiperon, que era um problemaço. Você lembra que lá em 2018 o TCE fez um tremendo alerta? Está quebrado, a Previdência vai quebrar, não vai conseguir pagar a folha, e nada disso aconteceu. Por quê? O alerta foi feito, providências foram tomadas e a situação foi resolvida. Então, da mesma forma, é o que está acontecendo. Rondônia cresceu muito as despesas em 25, 26 e precisa tomar cuidado. Essas providências já estão sendo tomadas e o governo Marcos Rocha vai estar trabalhando para deixar para o próximo governo um Estado equilibrado, em condições de continuar executando as políticas públicas que já vêm sendo executadas e ampliar com novas ações.
1: Até porque é o legado que ele vai deixar, né?
0: Exatamente.
1: O Estado. Quem é no governo que tem que adotar essas providências? É a Secretaria de Planejamento?
0: Um conjunto de secretarias. Planejamento, finanças, a própria Controladoria Geral do Estado, a Contabilidade do Estado, a PGE, né? Então, a Secretaria de Desenvolvimento Econômico, que é quem cuida da parte lá da CAERD. Então, tem um conjunto de secretarias que vem trabalhando para equacionar esses problemas, e isso vai ser resolvido. E é importante lembrar que o próprio relatório do Tribunal de Contas, Carlos, ressalta que, do ponto de vista do crescimento das receitas, Rondônia foi muito bem, mais do que dobrou a arrecadação, fruto de uma economia que cresceu num ritmo ainda maior do que as receitas do Estado. Então, houve condições de reduzir desemprego, de triplicar exportações, de quintuplicar o número de empresas abertas, uma série de indicadores econômicos positivos que o próprio Tribunal de Contas reconhece no seu relatório, que foram base para esse crescimento das receitas muito acima do que tem acontecido no país. A gente tinha aquele orçamento de quase em torno de 8 bilhões de reais lá em 2019, chegamos a quase 19 bilhões em 2026. Então, esse crescimento.
1: O 2027 está previsto quando?
0: Para 27 ainda não está aprovado, né? Vai ser aprovado agora em setembro, né? A LOA do ano que vem.
1: Muito bem. Vamos só fazer um intervalo aqui, a gente chegou no nosso limite aqui, Luiz Fernando. E aí, na volta, a gente tem uns assuntos aqui. Eu quero saber a tua opinião ainda sobre essa questão da CAERD. Enfim, a gente vai fazer o intervalo, nós estamos em rede, e a gente volta já já com o seu Antena Debate.
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0: Antena FM e a hora certa. 12:31.
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2: E com o seu Antena Debate hoje, batendo um papo aqui com o ex-secretário de Finanças de Rondônia, Luiz Fernando Pereira, candidato ao Senado pelo PSD aí na chapa oficial aí, tem como candidato a governador o ex-prefeito de Cacoal, Adailton Fúria, e como candidato a vice, o nosso amigo, colega de profissão, Everton Leone, empresário da comunicação, mais aí do,
3: sem dúvida,
2: da comunicação. Grande Everton, um abraço para ele, um abraço para todos. Senador, na chapa, vai ser só um candidato?
3: Só um na nossa coligação, só o meu nome foi oferecido.
2: Muito bem. Luiz Fernando, ainda sobre essa questão das finanças de Rondônia, da questão fiscal de Rondônia, o Estado corre o risco de atrasar a folha de pagamento, um fantasma que saiu, né, do panorama da paisagem de Rondônia já faz algum tempo, corre esse risco?
3: Não. Rondônia, como eu mencionei, tem condições de honrar seus compromissos, e o compromisso com a folha de pagamento é o principal, né? O Estado, ele vem tomando providências para fazer frente às necessidades que a saúde apresentou, que a segurança apresentou, mas o Estado de Rondônia continua em condições de pagar as suas contas. E isso, agora mesmo, né? A gente está tendo um reforço de caixa importante, porque a transação tributária, como eu mencionei, já vai dar uma aliviada, e outras, uma série de medidas que vão trazendo, recompondo aquela margem que o Estado precisa ter para não trabalhar no limite, né? Hoje está no limite, e para que a gente saia dessa situação de limite e volte para uma situação de folga, tem uma série de providências tomadas que vão afastar qualquer risco em relação ao não pagamento da folha.
2: Eu espero que esse seja um fantasma que fique lá no passado, realmente.
3: Sim.
2: Porque eu, aliás, achava assim uma coisa tão rastaqueira, né? O cara dizer, não, porque eu mantei, viu? Ora, bom.
3: É o mínimo, né?
2: Pagamento em dia é o mínimo que o administrador público pode fazer, né? O dinheiro existe, a pessoa trabalhou, prestou o serviço, chega no final do mês, é o mínimo que ele pode fazer, é honrar com o pagamento.
3: Mas rastaqueira foi, eu não ouvi há muito tempo.
2: Boa, né? Boa. Que me veio aqui na mente agora.
3: É um dicionário esse homem.
2: Olha só, eu tenho dito aqui nesse microfone que tem alguma coisa, eu achei uma coisa esquisita nessa questão da proposta de privatização da Caerd. A primeira coisa é que até naqueles locais onde o sistema vou citar aqui Cacoal, porque Cacoal funciona o sistema de abastecimento de água tratada, o sistema de tratamento de esgoto, né? Coisa que no norte aqui é uma raridade.
3: Sim.
2: Mas até Cacoal, por exemplo, e Vilhena, tá dentro, vai ficar dentro dessa questão da privatização, né?
3: Não. Onde já existem, né, os SAIs, os sistemas de água e esgoto do próprio município, ou os departamentos de esgoto, vai ser mantido.
2: Era essa, que não ia entrar, né?
3: Não.
2: Fora ia ficar o sistema do jeito que funciona lá.
3: Exato, até porque essa concessão, ela foi feita, foi validada por um conselho, né, interinstitucional de saneamento, com a participação dos prefeitos, e os prefeitos optaram por manter os seus sistemas, isso foi aceito, né? Então,
2: no caso
3: Vilhena, Cacoal, Pimenta, existem.
2: Pimenta já é privatizado, né? Então,
3: sim.
2: Assim, Cacoal tem um sistema próprio, e Vilhena.
3: Sim.
2: Né?
3: Esses municípios que decidiram por manter os seus sistemas, isso vai ser mantido.
2: Pois é, mas eu achei assim uma coisa, é a questão do aumento da tarifa logo de cara, né? Tem lugar aí que custa, acho que é Alvorada, que Alvorada tem um sistema também bom de água, né? Foi implantado pela Fundação SESP lá no passado. É o aumento, mas tem uma coisa, secretário, que me chamou a atenção, é um leilão dessa monta, nesse valor aí, ser feito 5 dias antes da eleição, não é uma coisa ruim, não?
3: Olha só, essa discussão da concessão do saneamento, primeiro ela nasce, a necessidade disso vem lá do marco regulatório que definiu prazos para que o sistema de água e esgoto seja oferecido para a maior parte da população. 95% da população tem que ter acesso ao serviço de água e esgoto.
2: Chamada universalização.
3: A universalização.
2: Né?
3: Então, essa discussão já vem de alguns anos, de como fazer isso. O investimento necessário, aqueles 8 bilhões de reais para fazer a universalização do sistema de água e esgoto em Rondônia, para sair do orçamento da Caerd, que é uma companhia deficitária há décadas, é algo inviável, né? E para sair do orçamento do Estado, isso também tiraria recursos importantes de outras políticas públicas que também ficariam muito prejudicadas, a própria saúde, a educação, a segurança, etc.
2: Mas então, aí tem um detalhe, um investimento no saneamento básico, ele não impede que o sistema de saúde seja superlotado.
3: Com certeza, ele ajuda muito, é uma medida de saúde preventiva oferecer então, né, saneamento de qualidade. No entanto, a disponibilidade de recursos públicos para esse investimento no Brasil não é suficiente para fazer frente a esse objetivo, para alcançar esse objetivo da universalização. Por isso, o Estado de Rondônia vem discutindo há alguns anos essa questão da concessão. Então, não é verdade dizer, mas de última hora foi decidido isso agora? Não, foi feita a audiência pública, foram feitos os estudos lá pelo BNDES, foram feitas esse conselho, né, do saneamento, com muitas reuniões, discutindo o tema, e esse tema ficou em análise pelo Tribunal de Contas quase um ano, ele está lá com diligências, pede informação, volta e tal. Não é uma discussão que surgiu de última hora, ela já vem sendo amadurecida há mais de 2 anos, e nesse último ano o próprio Tribunal de Contas fez muitos questionamentos ao BNDES, ao Estado, e as informações foram todas atendidas. Então, quando chega agora, nesse ponto de amadureceu, né? Depois de 2 anos de discussão, chegou no ponto, né, que todo mundo concorda que esse aqui é o modelo, ok. Aí você vai falar assim, não, então eu não vou fazer porque está no último ano de governo, é melhor não fazer. Seria mais cômodo. Uma decisão responsável, embora que tenha um custo político dessa decisão, né? Qual é a decisão? Eu vou resolver o problema do saneamento, é a última grande ameaça ao equilíbrio fiscal do Estado, inclusive, que é, né, a situação da Caerd. Vou resolver o maior problema que a Rondônia tem, os piores índices de saneamento do país são os de Rondônia. Então, encarar essa solução e não deixar para o próximo foi a decisão responsável, não é a decisão mais cômoda, né? Tem muito questionamento em relação a isso.
2: Vai pagar um preço por isso, né?
3: Vai pagar um preço, mas a decisão dele de ficar até o final do mandato deu essa autonomia para ele dizer assim, eu vou fazer o que é certo. E convenhamos, do ponto de vista do interesse da população, é muito importante resolver a questão da universalização do saneamento, justamente porque é um problema, inclusive, de saúde pública, de desenvolvimento. Então, esse modelo, você perguntou, a tarifa vai subir de uma hora para outra? Não. O que o BNDES desenhou, o modelo que o BNDES previu, tem um período de adequação para as tarifas ficarem equalizadas.
2: Vão caminhar essa questão das tarifas junto com a melhoria do serviço ou vai ser igual na BR-364?
3: Junto com a melhoria do serviço. A tarifa tem um valor máximo, eu não lembro agora se são R$26 o metro cúbico, não lembro exatamente do valor. Tem um valor máximo e o leilão vai ganhar quem oferecer maior desconto sobre esse valor máximo. Né? Então, o leilão modelo também visa uma tarifa reduzida. Né? Agora, tem muitas diferenças de tarifas dos municípios de Rondônia. Então, esse valor que for definido no leilão, ele vai ter um prazo para que a companhia, o ganhador, né, dessa licitação, vá fazendo as adequações para ficar um valor só em todo o estado. Eu não me recordo se são 3 anos, 5 anos, acho que são 5 anos, esse prazo de equalização das tarifas, né? Então, essa modelagem, ela busca ter um peso não tão grande sobre a população, embora há municípios que estão com uma tarifa muito baixa, que sofrerão reajuste, mas principalmente ela visa viabilizar água e esgoto para

0: todo o estado de Rondônia no prazo da concessão. E esses investimentos também tem um cronograma que foi objeto das audiências públicas, isso foi discutido, e isso vai ser implantado a partir desse leilão, caso ele seja mantido. Então, é importante a gente lembrar, a gente tem um problema. Não dá para negar que Rondônia tem um problema seríssimo com saneamento. E adiar essa solução para o próximo seria adiar isso, talvez, alguns anos, né? Então, foi importante, uma decisão muito responsável do governador Marcos Rocha de decidir manter esse leilão, apesar dos questionamentos públicos, né, que ele vem sofrendo.
1: Bom, sobre esse tema, eu quero só fazer aqui um ajuste daquilo que eu tenho falado aqui para os nossos ouvintes ultimamente, porque a última informação que eu recebi, eu acho que eu li um artigo ou um estudo aí de alguém dizendo que tem locais, algumas localidades, que a tarifa vai sair para R$56 de pronto, assim, eu achei uma coisa fora de propósito, né?
0: Vamos repetir. Eu não lembro do valor, mas o de pronto com certeza não.
1: É, porque assim, falou, não, logo depois da privatização já vai ter um reajuste aí para ganhar dinheiro para comer, fazer dinheiro. Pô, nós vamos ter uma outra 364 no nosso longo, né? Na questão do saneamento. Agora, secretário, é o seguinte, o senhor usou aí uma palavra que ela tem sido bastante usada, e como ela não tem sido cumprida com a mesma veemência com que se usa a palavra, ela vai cair no desgaste, que é a questão universalização. Quando entregaram, venderam a Serol para a Energisa, a mesma coisa foi dita. Não, vai ter a universalização do atendimento, vai ter todo mundo. Mas nós estamos com 9 comunidades no Baixo Madeira correndo o risco de um apagão, porque a Energisa não atende lá, é um atendimento terceirizado. Na Caerd não corre o risco das pequenas, as localidades isoladas, os pequenos distritos, passar pelo mesmo problema?
0: Existe uma diferença no modelo de concessão, né, da distribuição de energia elétrica e do sistema de água e esgoto. Porque a agência reguladora que fiscaliza o cumprimento desse contrato da concessão de energia elétrica é a ANEEL. ANEEL.
1: Não, o da água é a ANA, né? Da Caerd.
0: Mas aí a ANA permite, e o Estado tem uma agência estadual de regulação, que é a AGERO. Né? Então, esse sistema de água, a AGERO.
1: Concessão estadual, né?
0: Quem vai fiscalizar é a própria agência estadual. Então, isso dá uma condição do Estado interferir diretamente e cobrar o cumprimento do contrato e gerar as punições e tudo mais. Então, o modelo prevê uma regulação estadual que dá mais condições do Estado exigir o cumprimento daquilo que foi contratado.
1: No caso, por exemplo, das comunidades isoladas, a empresa vai ter que ter o compromisso de...
0: Sim, sim. A área de concessão, né, são 44, acho que, municípios, né, que são aqueles que
1: terá concessão. E aí, os distritos.
0: Agora,
1: né?
0: o saneamento como um todo, o conselho, né, de saneamento, ele estabelece soluções também para os sistemas isolados, né, que também terão que ser fornecidos através do próprio Estado, né, ou do uso de recursos que a própria concessão vai gerar. Então, o modelo, ele prevê que todo o Estado seja atendido, e a agência reguladora vai fazer essa fiscalização. Eu participei de algumas discussões, mas como isso não era diretamente a área da Secretaria de Finanças do Estado, os detalhes, os números e tal, eu estou lembrando agora, mas não é assim a minha especialização. Mas eu lembro muito dessa discussão de que era um modelo feito para atender a toda a população com qualidade.
1: Muito bem. Só dizer aqui que eu não sou esse. Eu acho que o que o Estado precisa é fazer as entregas. Entregar aquilo que tem que entregar. Se vai ser o Zé, o Pedro, o Manuel, aí é diferente. Ou se vai ser o próprio Estado, é diferente. Eu sou favorável às privatizações exatamente porque eu vejo em muitos casos, em muitos segmentos em que o serviço público não atende da forma como deveria atender, por uma série de, né, de fatores que acontecem no serviço público. Mas, enfim, eu só acho que tem que fazer um processo transparente e com as devidas garantias para que quando chegar ali na frente, porque é muito fácil, né, pegar o filé, né, e depois começa a inventar desculpa. Não, mas tem esse problema aqui, tem outro ali, mas na hora de pegar, né, a rodilha, né, ninguém pensou que o pote ia pesar, né?
0: Há 50 anos o Estado vem tentando cumprir essa obrigação e não tem tido um bom resultado. Eu acho que a gente deve tentar um outro modelo. Agora, o Estado tem que ser muito bom em fiscalizar, exatamente, em garantir o cumprimento do contrato, em garantir
1: isso que, eu tô falando,
0: que o preço também não seja abusivo, né?
1: Exatamente. Vale para o Estado, mas vale para a União também. Tem muita coisa que a União não dá conta de fazer,
0: exato,
1: mas tem que ter um eficiente sistema de fiscalização,
0: exatamente,
1: dessas concessões, né?
0: Exatamente.
1: Porque senão o bicho pega. Bom, a gente está caminhando aqui para o final do programa, já são 12 horas e 50 minutos. Está propondo aí, está levando nos seus bate-papos de campanha, né, que a gente chama de gastar sola de sapato e gogó.
0: Exato. Sapato, suor e saliva, né? Os três S's aí da campanha, né? Exato. A gente tem conversado muito com a população, né? Ouvindo as necessidades, entendendo as dores, entendendo as expectativas, né? Da população de Rondônia em relação ao Estado, à União, à representação que eles querem ter lá no Senado Federal. E a gente percebe, assim, que tem algumas demandas importantes. Por exemplo, a questão da segurança jurídica de quem produz. Isso é algo que incomoda muito a população de Rondônia, né? Gente que está há 20 anos produzindo aquela terra, de repente não tem mais o direito sobre ela.
1: Só fazer um parênteses aqui, que esse é o pilar do crescimento de Rondônia.
0: Sim, esse é um grande gargalo. Né? A gente precisa aumentar a segurança jurídica de quem produz, porque sem isso a gente não justifica o investimento, o esforço. A pessoa tem que saber que as regras, né, de propriedade, as regras de aprovação de negócios, elas são estáveis, senão isso gera desestímulo. A minha grande bandeira, como eu mencionei, é o desenvolvimento econômico. Mas o que gera desenvolvimento econômico? Esses pilares, né? Segurança jurídica, infraestrutura, a qualificação de mão de obra, educação é fundamental para isso também, educação profissionalizante, o investimento em tecnologia. Então, acesso a crédito, tudo isso vai criando um ambiente adequado para atração de investimentos, para que mais empresas venham para Rondônia e a gente não perca aquelas que já estão aqui. E eu fico muito preocupado com uma grande mudança que vai haver no nosso ambiente econômico, que é a reforma tributária.
1: Agora,
0: a reforma tributária já está em implantação, né? A contribuição sobre bens e serviços, que é o imposto federal que vai substituir o PIS, COFINS e o IPI, ela já está em implantação. Começa a partir do ano que vem para valer. E o que vai substituir o ICMS e o ISS, os impostos do Estado e do município, que é o imposto sobre bens e serviços, ele começa a ser implantado em 2029. Vai ser implantado durante 4 anos e lá em 32 vira chave. Então a gente vai ter um novo sistema tributário no país que extingue benefícios fiscais.
1: É melhor ou pior do que o atual?
0: Tem algumas vantagens e algumas desvantagens. A melhor vantagem é que simplifica a vida das empresas, né? Deixa mais claro o pagamento dos impostos, o cálculo.
1: Emaranhado, né, de resoluções.
0: Exato. O principal ganho é isso, é simplificação, clareza, transparência, os créditos que as empresas têm direito quando compram mercadorias e usam o seu processo produtivo vão ficar mais claros, mais fáceis de aproveitar.
1: Da substituição tributária.
0: Acaba a substituição tributária, né? A gente vai ter uma série de vantagens e grandes desvantagens para Rondônia.
1: Qual é a desvantagem, por exemplo?
0: Acabar com benefícios fiscais. Benefícios fiscais é aquela que a gente faz para
1: guerra fiscal
0: para empresas, isso. Uhum. Aquilo começou porque estados que eram menos desenvolvidos queriam reduzir os impostos para atrair empresas para seus territórios. Aí o estado grande também, para segurar a empresa, também dava redução. Isso acabou gerando a tal da guerra fiscal. E aí vai se acabar agora com esses benefícios, exceto os da Zona Franca de Manaus e da área de livre comércio. Isso traz um grande desafio. Como é que a gente vai segurar as nossas empresas ou atrair novas sem os benefícios fiscais? Então a gente vai ter que entender que dentro das vocações que a gente tem, os produtos que a gente já tem aqui, que as matérias-primas estão perto e que vão para mercados consumidores próximos, essas são as nossas vocações. E tem que ter estrada, tem que ter porto, aeroporto, hidrovia, para facilitar o escoamento dessa produção. Então é isso que a gente vai ter que agora investir para gerar desenvolvimento regional.
1: Luiz Fernando, desse ponto de vista, para Rondônia tem algumas vantagens, né? Nós temos aqui as transações comerciais regionais e nós temos um mercado andino
0: aqui
1: do lado, que tem já um início de uma integração comercial e de uma integração física também, uhum, das estradas, né, das pontes que estão sendo construídas. Agora, como senador, como é que o senhor qual é a sua proposta, por exemplo, para essa questão do gargalo na nossa aviação, que é um dos pontos que impede o desenvolvimento de Rondônia? Porque como é que o cara vai botar uma empresa aqui? Para ele vir aqui, ele tem que vir.
0: Sim, né? É péssimo, né?
1: Como é que é?
0: Não tem voo regular.
1: Qual é a sua posição em relação a isso?
0: Olha, você citou alguns gargalos e para gerar desenvolvimento a gente realmente precisa de ampliar o nosso investimento em infraestrutura, em logística, né? E a gente está falando, né, dessa questão de vir mais recursos federais para o investimento em infraestrutura. Você sabia, Carlos, que cerca de 1% do orçamento federal em infraestrutura vem para Rondônia, que é mais ou menos correspondente à nossa população. Essa lógica de eu invisto de acordo com a quantidade de habitantes que tem lá é ruim para o país, porque você investe onde já tem muita gente.
1: É porque cria um fosso, né, entre o São Paulo e
0: exatamente.
1: O Acre e Rondônia, né?
0: Aumenta as desigualdades entre exatamente. As regiões. E um dos objetivos da República do Brasil, lá na Constituição, é a redução de desigualdades regionais. Então a gente tem que convencer o país de que isso não é bom para o Brasil, você continuar direcionando os investimentos na proporção da população. É preciso investir onde tem menos desenvolvimento, mesmo que tenha pouca população, porque é isso que vai atrair investimentos e, no segundo momento, a própria população se distribui melhor pelo território nacional. A gente está muito concentrado, então a gente precisa defender esses investimentos em infraestrutura, esse é um ponto. E, dentre estes, a questão da malha aérea, né, da oferta de voos que você menciona. A gente tem que abrir o mercado, a gente tem que aumentar a competitividade, facilitar a entrada de empresas que hoje operam aqui na América Latina e não operam no Brasil. A gente poderia criar esse incentivo para aumentar a competitividade e ter mais voos. A gente vê os nossos voos lotados, saem e voltam lotados e ainda assim passagens caríssimas com pouca oferta de voos.
1: É punido, na verdade, né, pelas aéreas, e a desculpa às vezes é que ou não tem um volume de passageiro que não se
0: não
1: sustenta.
0: Não é verdade.
1: Né, ou então que a gente reclama demais.
0: É.
1: Que eu acho uma qualidade se a gente reclama demais, né?
0: Exato.
1: Porque não tem, não está sendo cumprido o contrato, vamos atrás do nosso direito, né?
0: Essa questão da judicialização, né, do excesso de processos judiciais que as empresas aéreas alegaram, né? Isso é fruto da má qualidade dos serviços prestados, atrasos e tal. E se houve algum excesso, falta de parâmetros, isso já foi ajustado há tempos, né? Então precisa sim que Rondônia seja tratada com mais dignidade. É inexplicável que um voo saindo de Rio Branco para São Paulo, Brasília, fique mais barato que um voo saindo de Porto Velho.
1: Né? Então, o que nós aqui temos que ir para Cuiabá, 1.600 quilômetros, para Rio Branco.
0: Exatamente. Então, a gente precisa corrigir isso. Então, minha atuação no Senado vai ser muito focada nisso, em aumentar o investimento federal para a nossa infraestrutura e para corrigir essas falhas, né, esses obstáculos, esses gargalos para o nosso desenvolvimento.
1: Luiz, na TV, programa de TV começa
0: final do mês.
1: Dia 16, né? Não, dia 16 começa alguns atos de.
0: Seis começa a campanha, mas programa 28.
1: Uhum. No, nos horários de rádio, televisão, mas agora a gente tem o acréscimo das redes sociais, né? Que às vezes é maior do que o rádio e a televisão, não sei se é o nosso caso aqui. O Luiz Fernando vai defender o legado do Marcos Rocha, vai se apresentar como um candidato com suas próprias ideias, mais independente. Como é que vai ser o Luiz Fernando na telinha?
0: Vai se apresentar para o eleitor de Rondônia como alguém que já contribuiu para o desenvolvimento de Rondônia ao longo desses 7 anos, estando dentro da gestão Marcos Rocha, e a gente tem excelentes números, né, em relação ao desenvolvimento econômico, ao crescimento das empresas, das oportunidades, redução de desemprego. Então, tem muitos bons resultados para mostrar, e a gente vai mostrar esses resultados e vai mostrar que isso nos qualifica para defender Rondônia em Brasília com as propostas em torno do desenvolvimento do nosso estado, redução de desigualdades. É isso que a gente vai buscar defender lá. Eu, enquanto secretário de Finanças, fui vice-presidente do Comitê Nacional de Secretários de Fazenda do país, mostrando que a gente tem condições de ter voz no cenário nacional. Já mostramos isso ao longo dessa nossa atuação. Né? O governo Marcos Rocha, ele trouxe avanços, teve algumas áreas que não conseguiu avançar, mas a nossa preocupação na nossa apresentação aos eleitores é mostrar que o que nós contribuímos é o que nos qualifica para representar bem.
1: Muito bem, isso é legal, porque eu fico vendo assim, eu já sou um pouco velhinho, né? Eu sou de um tempo em que o caba para ser candidato tinha que ter uma folha de serviço, né, prestado. E aí a gente fica vendo aqui no tempo da sociedade líquida, né, o cabra hoje é quem tem mais seguidores, né, nas redes sociais, né? Eu fico na dúvida de quantos seguidores ele consegue transformar em eleitor,
0: em
1: voto.
0: Exato.
1: Né? Mas enfim, é importante ter essa. Você tem o que falar, né? Olha, isso eu já fiz. Perfeito. Né? Porque eu acho que quem já fez se apresenta como pessoa que tem condições, né, de fazer.
0: É isso que a gente,
1: né,
0: espera, que dê segurança para o cidadão poder escolher seu representante.
1: Verdade. Bom, nós estamos chegando no final do programa. Deixa um minuto aqui pro meu amigo Luiz Fernando falar aqui com o nosso. Falar diretamente com o nosso público.
0: Maravilha. Muito obrigado, Carlos, pelo espaço, pela oportunidade de estar aqui no Antena FM. Esse mês de outubro, dia 4 de outubro, a escolha que nós vamos fazer, ela vai ser determinante para as nossas chances de progresso, de um futuro melhor, né, nos próximos anos. No caso do Senado, nos próximos 8 anos. Você vai passar uma procuração para alguém te representar lá em Brasília durante 8 anos, né? Então, que seja uma escolha muito consciente, muito esclarecida, muito bem informada. Então, para isso, a gente convida você que nos ouve a dar uma olhada lá nas nossas redes sociais para conhecer da nossa trajetória, das propostas. Olha lá, né, no Instagram, é Luiz com S, arroba luiz.fernando.ro, luiz.fernando.ro, lá no Instagram, e aí você conhece um pouco do que nós já fizemos e que nós pretendemos fazer por Rondônia, lá em Brasília.
1: Tudo bem. É, dizer que tem dois Luiz aqui, né? Um que é Luiz com S, que é do ramo francês, né? Do chique. E o Luiz com Z, que é do ramo português. Sim. É da parte pobre dos Luiz.
0: Tá certo. Vamos acreditar que seja isso, né?
1: Vamos lá. Secretário, 13 horas, eu quero agradecer aqui por esse bom bate-papo. Eu disse pro nosso ouvinte que entrevistar o Luiz Fernando é sempre uma boa conversa, tenho certeza que eu não menti.
0: Perfeito, obrigado.
1: Quero agradecer aqui, desejar sucesso na sua campanha e repetir aqui para aqueles que nos ouvem. Eu falei no começo da entrevista com ele aqui que é importante ter gente lá com capacidade de ação, com disposição para trabalhar e com independência, sem rabo preso. Pense nessas três coisas na hora que você estiver lá de frente daquela maquininha que dá um apito quando você termina de votar. Pense nisso. Obrigado, Luciana. Trabalhamos aqui sobre a direção da Jacinta Machado. Amanhã, a partir das 12 horas, eu, Carlos Araújo, estarei novamente aqui com você nesse bate-papo gostoso pela Rede Antena de Rádio. Fiquem todos com Deus. Até amanhã.
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4: 1:26.
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1: Antena FM e a hora certa. 1:43.
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6: 2:04.
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1: E aí, gente bonita, começando mais um Hits da Tarde e a fofoca do dia é... Alguém de Alvorada do Oeste está rindo à toa, hein? Ou ainda nem sabe, viu? Porque existe até uma campanha pela cidade para que o ganhador de 3 milhões de reais se manifeste. Porque na noite passada, alguém foi dormir milionário em Alvorada do Oeste. Acertou os 6 números da Mega Sena. Isso mesmo, gente. Tem alguém milionário em Rondônia nesta quarta-feira. É isso mesmo, mesmo, mesmo. Começa o programa com essa fofoca, porque até eu tô curiosa pra saber quem é o milionário. Tem aquele filme, Quem Quer Ser um Milionário, né? E em Alvorada do Oeste, alguém acordou hoje milionário porque acertou na Mega Sena. Literalmente, se acertou na Mega Sena. Ganhou sozinho mais de 3 milhões de reais. Uma aposta que custou 6 reais, rendeu 3 milhões de reais. Isso mesmo. E outra pessoa acertou a quina. Não foi a quina da porta, não. Foi a quina mesmo. E levou mais de 20 mil reais pra casa também. Pelo amor de Deus, Alvorada tá demais, hein? Se você, sortudo ou sortuda, tá ouvindo aí a 98, a Antena FM, se manifeste, tá? Queremos saber quem é os sortudos de Alvorada do Oeste. Eu vou lá pra lotérica Alvorada também fazer uma aposta, tá? Quem sabe no próximo sorteio eu ganho alguma coisa. Boa tarde pra vocês. Tá no ar o Hits da Tarde. Eu, Luciana Fofoqueira, tô chegando por aqui porque o estado de Rondônia inteiro quer saber quem é o ganhador. Meu Deus. Tudo de bom pra você começando essa quarta-feira. Perdão, ontem eu fui viajar. Não cheguei a tempo pra fazer companhia pra vocês. Desculpa mesmo, tá? Eu tava acompanhando uma situação, vocês viram que Primavera de Rondônia teve problemas aí devido ao vendaval que teve, né? O temporal de segunda-feira. Espigão do Oeste também. E eu estava trabalhando nessa região. Por isso que eu não vim aqui ontem pra fazer companhia pra vocês. Mas hoje a gente vai ficar juntinhos a partir de agora até as 5 da tarde. Então vem comigo. 996080800. Esse é o nosso WhatsApp. E se você sabe quem é o ganhador da Mega, manda mensagem pra mim que eu tô me roendo de curiosidade, tá certo? E as primeirinhas de hoje chegando aqui no Hits da Tarde.
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bem, aproveitar que também temos muita audiência em Alvorada do Oeste. Então, né, deixa eu colocar uma trilha aqui, pronto. Rondônia tem um novo milionário. Uma aposta feita em Alvorada do Oeste acertou sozinha as 6 dezenas da Mega Sena sorteadas na noite de ontem, terça-feira, dia 11. Faturou 3.077.413 reais mais 8 centavos. O jogo vencedor foi uma aposta simples, registrada na lotérica Alvorada, no município. O apostador foi o único a acertar todos os números do concurso 3.043 e por isso ficará com o prêmio principal integral, ou seja, todo, não vai dividir com ninguém. As dezenas sorteadas foram, olha só o que, que a pessoa anotou aí, tá? 10, 11, 16, 37, 42 e o 53, mas é muita sorte, né? Além do novo milionário de Rondônia, 48 apostas acertaram 5 dezenas e receberão R$20.836,65 cada. Outras 3.746 fizeram a quadra e terão direito a R$440 mais 9 centavos cada. Então, mais uma vez, a Luciana já falou aqui, eu também volto a frisar, desejar os parabéns aí, que essa pessoa que ganhou os 3 milhões, além de deixar a nossa cidade de Alvorada na mídia nacional e em foco, tá todo mundo falando de Alvorada, até quem não conhece a Alvorada, procurou saber aonde fica a Alvorada, né? Que é interior de Rondônia. Então, além disso, ficou milionário, que você possa fazer, você que estiver me ouvindo ou alguém que saiba, né? Transmita esse recado. Nós da Antena FM, toda a população também de Alvorada, toda a Rondônia, desejamos que você faça bom uso do dinheiro, tenha boa gestão. E é isso aí, né? Que você, se você trabalha, né? Você trabalha arduamente todo dia aí e não precisa trabalhar mais. Faça boa aplicação, bom uso do dinheiro. E é isso aí, tá? Não vai precisar trabalhar nunca mais. Mas tem que ter gestão também, tá? Não adianta pegar uma bolada dessa aí e torrar como se não houvesse o amanhã, né? Então tá, é isso aí. Valeu, nossa querida Alvorada do Oeste. Um beijo carinhoso, toda a galera de Alvorada do Oeste. Bora pro intervalo. Cara, que felicidade que eu tô, tá? Se tem um cara que torce pela felicidade das pessoas, sou eu. Ah, mas o Josimar, o fulano ganhou. Parabéns. Ah, o fulano comprou um carro, uma moto, comprou uma casa. Parabéns, merecido, merecido.

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1: Antena FM e a hora certa. 5:34.
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1: 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Muito bem, de volta com o melhor da programação na sua tarde de quarta-feira. Hoje é dia 12 de agosto. Eu espero que você esteja muito, mas muito bem mesmo. Manda abração aqui para Célia Matias, tá ouvindo a gente em Alvorada do Oeste. Alô, Célia, valeu. Alô, Levi. Levi também tá com a gente, alô, Levi. Tá, muito obrigado aí, galera de Alvorada. Um forte abraço para vocês. Noêmia tá na Zona Sul, hein? Noêmia tá na Zona Sul, em Porto Velho. Ela pediu o Felipe Duran. Vou procurar aqui, viu, ô Noêmia? Abraço pra você também. A Lourdes tá em Ouro Preto do Oeste. Alô, Lourdes. Valeu, boa tarde. Muito obrigado pela sintonia. Terezinha, Ventramelli também ligado aqui na programação. Então participa aí. 699-9608-0800. E a música não para. Continua, aumenta o volume.
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8: Antena FM e a hora certa.
9: Antena, 6:05.
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0: com certeza as melhores músicas aqui na sua programação é a Antena FM, a maior rede de rádios em Rondônia. Você tem Alvorada, Niquemes, Cacoal, Jiparaná, Jorge Teixeira, Ouro Preto, Porto Velho, Urupá, Pimenta Bueno, Jaru. Um abraço para você nos quatro cantos de Rondônia. Agora tem alô, né? Tem alô, sim. A Maria do bairro Nova Esperança, em Cacoal, ouvindo a programação juntamente com o maridão Vitor. Alô, Vitor! Prepara o churrasco, Vitor, e chama nós aqui da rádio. Nilma do bairro São Marcos também tá curtindo o programa. Tem mais aqui, o Edivaldo tá em Ariquemes. Alô, Edivaldo! Evanildo Kiel em Cacoal. Anelita tá em Alvorada. Arlisson Rocha tá em Porto Velho. Luzia tá em Alvorada do Oeste. Alô, Luzia! Tudo bem, Luzia? Ó, muito obrigado pela participação, tá? Valeu, valeu, valeu. E aumenta o volume porque agora tá chegando mais música sertaneja no seu rádio.
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